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A música Amanda, uma das baladas mais famosas da banda norte-americana de rock Boston, lançada em setembro de 1980.

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Esse foi o som de Al Jarreau com Morning. Ouvimos também o Djavan com Esquinas e a primeirinha da Hollies com Give Me Time. São as melhores aqui para você ligado na programação Easy aqui da Rádio Morena. Fica ligado com a gente, mandar um abraço aqui para você que já tá participando pelo nosso WhatsApp 99941-0107. Abraço aqui para a Cleide Lima e o Júlio César, já estão sintonizados aí com a gente. A Josilene também tá aqui na sintonia. Abraço aqui para o mototaxista Valdecir Rodrigues, que também tá curtindo aqui a Morena FM, e o Kaique. Alô, Kaique, boa noite, abraço aí. Todo mundo curtindo a programação da Morena FM.

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Esse é um dos clássicos que rolam pra você aqui na Morena FM. As melhores aqui na sua noite de sexta-feira, 9 de outubro de 2028. F.R. Davids com Sahara Night. Aliás, essa música aí é um clássico, né? Do synth-pop, do Eurodisco, gravado pelo cantor e compositor franco-tunisiano. Tunisiano. F.R. Davids, famoso mundialmente pelo estrondoso hit Words. Quem é que não se lembra de Words, né? Ela foi lançada como single originalmente em 19...

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5: Olá, ouvinte da Rádio Easy, seja bem-vindo ao Música e Vinho de hoje. A nossa taça de conhecimento será sobre a uva tinta Grenache, uma uva importante no mundo do vinho, pois está presente em grandes vinhos como, por exemplo, o famoso Châteauneuf du Pape, e faz parte do famoso blend francês conhecido por GSM, sigla para a combinação de uvas Grenache, Syrah e Mourvèdre. Na Espanha é a segunda tinta mais cultivada, sendo superada apenas pela Tempranillo. Esta versátil uva produz tintos de alta qualidade e também rosados excepcionais. As bagas desta uva são de pele fina e tem maturação ideal quando sujeita ao calor. Os vinhos são de diversas propostas, expressando na íntegra o terroir envolvente. Os vinhos podem ser jovens e rápidos, sem muita complexidade, como também podem ter longevidade e complexidade, como por exemplo os vinhos do Priorá, na Espanha, onde o solo rochoso, rico em xisto, faz a videira levar o fruto muita estrutura. Quando cultivada em locais quentes, os vinhos tendem a ter alto volume alcoólico, e na Austrália pode ser usada para vinho fortificado, o mesmo estilo dos vinhos do Porto. Seja em um rosado fresco, frutado e elegante, em um tinto leve e até mesmo encorpado, ou, por que não, um vinho do famoso corte complexo que a Grenache cumpre bem todos os seus papéis. Um brinde a esta uva sensacional. Um brinde a você, ouvinte do Música e Vinho. Deixe sua sugestão de tema para o programa lá no meu Instagram, @jonas.sommelier. E agora fique com o som de Lulu Santos, A Cura.

Não tem como falar de clássicos e não tocar o clássico do hit, Voo de Coração, pra você aqui na Morena FM. Antes ouvimos o Lulu Santos com A Cura no Música e Vinho. Encerrando esta edição dos clássicos da Morena FM, vem chegando a voz do Brasil pelas ondas do FM. Você pode continuar ouvindo uma seleção especial de clássicos aqui pelo nosso app e também pelo site morenafm.com.br. E logo mais, às 10 da noite, tem Easy Night. Não perca!

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Flávio Venturini rolando pra você aqui na Morena FM. Pra gente matar saudades, né? Espanhola é um dos maiores e mais belos clássicos da música popular brasileira. Nascido em uma parceria genial entre o cantor e pianista mineiro Flávio Venturini e o baiano Gutenberg Guarabira. É isso aí, os maiores clássicos rolando pra você aqui no Easy Night.

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0: Esse é o som de September. Ou melhor, é o som de Earth, Wind and Fire com September. Agora sim, né? Teve The Police, Simple Minds, Jota Quest e a participação do Tim Maia. Ficou bacana essa versão, né? E também Manhattans com Kiss and Say Goodbye. São as melhores rolando pra você aqui na sua noite. Suave, leve, fácil de ouvir. Morena FM 10h40, boa noite.
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Esse é o som da Pink e Nate Rose. Sucesso rolando pra você aqui na Morena FM, Just Give Me a Reason. Você curtiu também o Bill Withers com Lovely Day, teve Player com Babe Come Back, Zé Cabaleiro Lenha, e a primeira ficou por conta do Crow That House, Don't Dream It's Over. São as melhores aqui na sua noite de sexta-feira, Morena FM, embalando a sua noite com leveza e boas vibrações. Morena FM 11, boa noite.

Essa é a música I'm New, é a faixa título do quinto álbum de estúdio do guitarrista e cantor britânico Peter Frampton, lançada em maio de 1977, sendo uma das baladas mais famosas do final dos anos 70. Ela se tornou o maior sucesso comercial de Frampton nas paradas de singles de todo o mundo, alcançando a segunda posição no Billboard Hot 100 dos Estados Unidos e o topo das paradas no Canadá. É isso aí, relaxe, respire fundo e aproveite o clima do Easy Night.

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O ano era 1979. E o sucesso Take the Long Way Home, da icônica banda britânica de rock Supertramp, rolando para você aqui na programação da Morena FM. Lembrando que você pode participar aqui pelo nosso WhatsApp 99941-0107. Siga-nos no Instagram. Acompanhe nossos bastidores e novidades em tempo real. @MorenaFM107.

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0: Esse é o som da banda Scorpions, pra fechar com chave de ouro o Easy Night de hoje, né? Wind of Change, pra gente curtir aqui, suave, leve, numa boa. O Easy Night termina agora, deixando você com paz e harmonia. Grande abraço aqui do Ronaldo Costa, até a próxima noite. Eu vou deixar aqui pra você a saideira, vem chegando esse clássico também do Robbie Williams, Sexy Dance.
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dia mais triste do teu futuro não seja pior que o mais feliz do teu passado. Que o teto nunca caia sobre ti e que os amigos debaixo dele nunca partam. Que sempre tenha as palavras cálidas em um anoitecer frio e uma lua cheia em uma noite escura. E que um caminho se abra sempre à sua porta. Que vivas 100 anos, com um ano extra para arrepender-te. Que o Senhor te guarde em suas mãos e não aperte muito seus dedos. Que teus vizinhos te respeitem, que os problemas te abandonem, os anjos te protejam e o céu te acolha. E que a sorte das colinas celtas te abrace. Que as bênçãos de São Patrício te contemplem. Que os teus bolsos estejam pesados e o teu coração leve. Que a boa sorte te persiga e a cada dia e cada noite tenhas um muro contra o vento, um teto para a chuva, bebida junto ao fogo, risadas que consolem aqueles a quem amas. E que teu coração se preencha com tudo o que desejas. Que Deus esteja contigo e te abençoe. Que vejas os filhos dos teus filhos. Que um infortúnio te seja breve e que te deixe cheio de bênçãos. Que não conheças nada além da felicidade desse dia em diante. Que Deus te conceda muitos anos de vida. Com certeza, Ele sabe que a terra não tem anjos suficientes. E assim seja a cada ano, para sempre, para sempre.

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0: A felicidade e a riqueza. Dinheiro não traz felicidade, diz o provérbio popular. E os ambiciosos imediatamente completam: não traz felicidade, mas ajuda um bocado. Será mesmo? Vamos ouvir uma pequena história sobre isso. Marcelo vivia sonhando com a fortuna. Todas as semanas separava o dinheiro e passava na lotérica para fazer um jogo. À noite, no barraco pobre, fazia planos para quando se tornasse milionário. Ah, pensava ele, serei um dos mais felizes da Terra. Imaginava mansões, carros, roupas elegantes, amigos risonhos, enfim, uma vida de conforto e alegria. Pela manhã, dirigia-se para o trabalho com o bilhete no bolso da calça surrada. O coração palpitava e as mãos tremiam levemente antes de checar o resultado. Negativo. Conferia mais duas ou três vezes e, enfim, descartava o papel, desconsolado. E, nessa hora, sempre lembrava de Anete. Amava Anete há muito tempo. A moça gostava dele, mas não queria se casar com um pobretão. Os dias passaram. Numa tarde calorenta, um carro caríssimo estacionou diante da casa de Anete. Um homem elegante desceu. Dirigiu-se à moça e entregou-lhe um pequeno pacote. Ela abriu. A joia a deixou sem fala. Olhou para o homem. Era Marcelo. Havia acertado os números da loteria. Estava rico. Casaram-se e foram felizes nos primeiros tempos. Décadas depois, Marcelo trazia a alma em frangalhos. Anete tornara-se gastadora, fútil. Nada detinha sua ânsia por perfumes, festas, roupas, bolsas, viagens, sapatos. Os filhos criaram-se educados por babás e professores. Agora adolescentes, passavam noites em boates, consumindo bebidas e drogas, rodeados de amigos irresponsáveis. Mimados, não respeitavam ninguém. Zombavam de tudo, riam-se das coisas sagradas. A casa tinha cercas elétricas, alarmes, câmeras, cães ferozes e vigias. Os carros eram blindados. Quanta solidão! Os dias se passavam frios, sem objetivos nobres. Não, definitivamente Marcelo não era feliz. Observava a esposa e os filhos desfrutando a riqueza, mas levando uma vida vazia. A história de Marcelo é mais comum do que se imagina. Quantas vezes colocamos a razão de nossa felicidade em valores como dinheiro e bens materiais? O dinheiro é bom quando bem utilizado, quando direcionado para coisas úteis, para o bem ou para a solidariedade. Do contrário, ele apenas serve para uma vida repleta de prazeres, mas sem qualquer significado mais profundo. Observe o que nos revela a vida dos milionários. Será apenas o que aparece nas revistas de celebridades? Será uma existência feita apenas de alegrias? Certamente que não. Um olhar mais atento ao noticiário desvela a dor que visita os ricos. A morte também chega para eles e para seus parentes. Divórcios, escândalos, abandonos, miséria moral, depressão e infelicidade estão presentes em toda parte. Isso sem falar nos que vivem aprisionados em suas casas, reféns do dinheiro, com medo de assaltos. Será isso uma vida boa? Vale a pena trocar a tranquilidade de uma vida simples pelo conforto que custa a paz íntima? E o que dizer dos que perderam a própria vida por causa do dinheiro? Os que foram mortos pelos próprios filhos ou parceiros por causa de heranças? Ou os que foram enganados pelos amigos em quem confiavam? Será esse o nosso ideal de vida? Valerá a pena? Certamente que não. Não há riqueza que possa pagar por sentimentos reais, pelas pequenas alegrias da família. Não. A felicidade, definitivamente, não está no dinheiro. Ela está, gloriosa, na consciência tranquila, nos pequenos prazeres que são frutos do amor, numa vida feita de trabalho e de sonhos. Claro que podemos ter os bolsos cheios e o coração leve, mas isso depende da riqueza que você leva na sua alma, que é se dar bem, fazendo o bem. Sim, isso é possível. Pense nisso, mas

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0: Bandeira FM 107.1 de McCliff com I Can See Clearly Now. I Can See Clearly Now, fechando a nossa primeira hora de classe executiva, amanhã de sábado maravilhosa. Hoje é dia 10 de outubro, eu sou o Celso Costa com você a partir desse momento. Nós vamos terminar amanhã juntos por aqui, até o meio-dia estaremos com classe executiva especial de sábado, muita música. Muito mais músicas e informações para você também, né? 999-410-107 para você conversar conosco via WhatsApp nessa manhã agradável de sábado, depois de uma noite chuvosa. Temperatura agora já está em 23 graus, a máxima prevista para esse sábado é de 28 graus. Tempo nublado por hora. Olha, uma boa possibilidade de chuva, em torno de 60% da possibilidade de chuva para esse sábado também, mas eu acredito que num volume bem menor do que o de sexta-feira, né? Deve chover hoje, mas um volume de chuva um pouco menor do que o de sexta-feira esperado hoje. É bastante, é em torno de 30 milímetros de chuva pro sábado, tá? Chuva rápida durante o dia e durante a noite, portanto, não vai ser aquela chuva tão intensa quanto a de ontem, mas estará presente por aí, tá? A possibilidade aumentou para 73% de chance de chuva. Daqui a pouquinho tem o nosso destaque de hoje na programação musical da Morena FM.
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3: O destaque de hoje da nossa programação nos leva ao ano de 1995. O álbum que o Mike and the Mechanics lançou naquele ano maravilhoso. 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

0: FM, Ira, com os Paralamas do Sucesso, duas grandes bandas dos anos 80 juntas em Envelheço na Cidade, que é um clássico do Ira, né, justamente. Peter Schilling, então ouvimos Cyndi Lauper também, Train, e abrimos com os anos 90 de volta aqui na nossa programação, Mike and the Mechanics, Over My Shoulder. Só música boa, né? 999-410-107, aguardando a sua participação e a sua mensagem em nosso WhatsApp. FM 8:20.
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0: Morning FM, Rick Astley com Never Gonna Give You Up. Classe. Executivo, ouvimos também Titãs, ouvimos Eurythmics, Steely Dan. E também tivemos o sucesso que você não esquece, apresentado pelo vozeirão do Paulo Vaz. Sempre com uma história interessante, né? História da música, do intérprete, da composição, enfim. Esses aspectos que são sempre interessantes. Bom dia pra Felícia Malaquias, tá na audiência da nossa manhã. Muito obrigado, um ótimo dia pra você, Felícia. Obrigado pela mensagem. Bom dia também ao Edson, que tá sempre acompanhando a nossa programação. Bom dia ao Júlio, que tá conosco. O Alessandro tá na nossa audiência também nessa manhã, dizendo que o sábado seja um dia iluminado. É a nossa torcida também, Alessandro. Um abraço, obrigado pela companhia. 947.
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0: Morada FM, esse é o Léo Jaime com a participação do Kid Abelha. O Kid Abelha com a participação do Léo Jaime, né? A Fórmula do Amor. The Police, Dua Lipa, Ed Grant e Tina Turner. São as presenças musicais que você conferiu agora na nossa programação. Manhã de dia 10 de outubro, tudo certo com você, tudo tranquilo, organizou a vida aí pro final de semana já? Já tá organizando tudo pra descansar um pouquinho ou vai continuar na mesma batida da semana e trabalhando direto? Como tá a sua situação aí? Conta pra gente, 999-41-0107 pra você interagir com a sua Morena FM nessa manhã de sábado. O clima hoje tá mais agradável, né? Nem tão quente, nem tão frio, nem tão chuvoso. Tá mais equilibrado um pouquinho a nossa manhã de sábado. 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Morena FM 10:22.
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0: De volta, Alexia Schumacher.
2: Bom dia mais uma vez, Celso. Bom dia a todos. O feriado de Nossa Senhora Aparecida na segunda-feira vai alterar a rotina em Campo Grande. Os bancos não terão atendimento presencial. Aplicativos bancários, caixas eletrônicos e Pix continuam disponíveis. Contas de água, luz e boletos com vencimento no feriado poderão ser pagos no próximo dia útil, sem multa ou juros. Supermercados podem abrir normalmente e o comércio de rua tem abertura facultativa. Se você está a fim de ir aos shoppings, eles terão horários especiais. Já o Bioparque Pantanal ficará fechado na segunda e reabre na terça-feira, dia 13. No transporte coletivo, a maioria das linhas vai operar com horários de domingos e feriados, enquanto algumas seguirão a escala de sábado. Para não perder a viagem, consulte os horários para evitar imprevistos. Já já tem mais Morena News.
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0: Morena FM 107.1, Culture Club, Karma Chameleon. Essa é daquelas canções que a banda não gostava. Acontece muito. Ah, tem muitas bandas que gravam as músicas, mas às vezes não chega nem a gravar, né? Faz uma demozinho, já não gosta muito da música, não acha muito bacana, mas aí os produtores, aquelas pessoas que são responsáveis pela carreira, né? E pela escolha de repertório, muitas vezes, dependendo aí da gravadora que tinham na época, acaba convencendo o pessoal a gravar, né? Justamente nesse contexto que nasceu o maior hit do Culture Club que você conferiu aqui. E os produtores convenceram eles a gravar, falou, olha, ficou cauto demais, tá? Mas George, o Boy George, falou, ó, se vocês mudarem a música aí, eu vou gravar. E gravaram e realmente foi um sucesso maravilhoso e segue fazendo sucesso até hoje. Karma Chameleon com o Culture Club, com os vocais do incrível Boy George, aqui na programação do nosso Classe Executiva. 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Morena FM 10h43.
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Agora na FM 107.1, Ted Swims, The Door. Fechando a nossa, quase fechando, né, nossa penúltima hora juntos de classe executiva nessa manhã. Daqui a pouquinho, a partir das 11, tem horário político até as 11h10.

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Morena FM, atendendo à resolução do Tribunal Superior Eleitoral, passa a transmitir o horário eleitoral obrigatório sob a responsabilidade dos partidos políticos. Voltamos com nossa programação em 10 minutos.

0: Must Never Be The Same. Ouvimos também a Norah Jones por aqui com What I Am To You. Lembrando que quem estava ouvindo a gente pela internet, pelos aplicativos, ainda ouviu mais três canções por aqui, tá bom? Durante o horário eleitoral nas plataformas, né, nas digitais, na internet e também no nosso site, no nosso aplicativo, nosso site, nos aplicativos e no site você ouve a programação musical aqui da Morena FM normalmente, tá bom? E no ar, sim, aqui em 107.1, o horário eleitoral obrigatório, certo? A gente vai ter informação no seu rádio agora, nessa manhã de sábado, mais uma vez. Morena FM, agora 11:18.
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0: E Alexia Schumacher volta com informações.
2: Oi, oi, novamente, Celso e fãs. Fique atento aos golpes. Duas mulheres de 55 e 70 anos foram alvo de golpes pelo WhatsApp em Campo Grande. Uma delas perdeu R$ 1.500 ao acreditar que receberia dinheiro de um processo judicial. No outro caso, uma tentativa de transferência de R$ 4.000 reais foi bloqueada. No primeiro caso, o golpista se passou pelo advogado da vítima e, durante uma chamada de vídeo, convenceu a mulher a compartilhar a tela do celular e acessar o aplicativo do banco. Ela acabou perdendo dinheiro. Na outra ocorrência, o suspeito se identificou como gerente de banco e pediu dados bancários e a senha da idosa. Com a ajuda do neto de 15 anos, ela conseguiu bloquear a operação. Os dois casos foram registrados na Polícia Civil. A orientação é aquela: não compartilhe a tela do celular, senhas ou dados bancários com desconhecidos. Já já tem mais Morena News.
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Bora FM 107.1, essa é sua rádio e esse foi Rod Stewart com Love Touch. Danny Kravitz, Barão Vermelho, Harry Styles, o cara mais estiloso do mundo, e também o Coldplay, marcando presença musical aqui na nossa programação Classe Executiva Especial de sábado, que vai até meio-dia. Agradecendo a você pela companhia, Laura, Eliane, meu amigo Caleb, tá trabalhando hoje, Caleb? Como é que tá a vida aí, meu irmão? Ótimo dia pra você. Bom dia também ao Francisco, bom dia ao Beto,

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Morena FM 107.1, essa é a sua Rádio Easy. Esse foi o grande Gilberto Gil com Realce, ou Realce, como ele canta, né? Excelente manhã de sábado na sua companhia. Tenho certeza que a tarde vai ser boa, bem agradável também, que você estará com a Vera Loyal a partir do meio-dia por aqui, no Na Hora do Almoço, depois com Júlia Ruda, no finalzinho da tarde também até a noite. Combinado? Um excelente final de semana para você, um bom descanso. No feriadão estaremos aqui cedinho na segunda-feira, a partir das 6 horas da manhã, na Morena FM. Combinado? Vou deixar você com Legião Urbana para fechar o Classe Executiva de hoje. Vento no Litoral.

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0: A felicidade e a riqueza. Dinheiro não traz felicidade, diz o provérbio popular. E os ambiciosos imediatamente completam. Não traz felicidade, mas ajuda um bocado. Será mesmo? Vamos ouvir uma pequena história sobre isso. Marcelo vivia sonhando com a fortuna. Todas as semanas separava o dinheiro e passava na lotérica para fazer um jogo. À noite, no barraco pobre, fazia planos para quando se tornasse milionário. Ah, pensava ele, serei um dos mais felizes da Terra. Imaginava mansões, carros, roupas elegantes, amigos risonhos, enfim, uma vida de conforto e alegria. Pela manhã, dirigia-se para o trabalho com o bilhete no bolso da calça surrada. O coração palpitava e as mãos tremiam levemente antes de checar o resultado. Negativo. Conferia mais duas ou três vezes e, enfim, descartava o papel, desconsolado. E, nessa hora, sempre lembrava de Anete. Amava Anete há muito tempo. A moça gostava dele, mas não queria se casar com um pobretão. Os dias passaram. Numa tarde calorenta, um carro caríssimo estacionou diante da casa de Anete. Um homem elegante desceu. Dirigiu-se à moça e entregou-lhe um pequeno pacote. Ela abriu. A joia a deixou sem fala. Olhou para o homem. Era Marcelo. Havia acertado os números da loteria. Estava rico. Casaram-se e foram felizes nos primeiros tempos. Décadas depois, Marcelo trazia a alma em frangalhos. Anete tornara-se gastadora, fútil. Nada detinha sua ânsia por perfumes, festas, roupas, bolsas, viagens, sapatos. Os filhos criaram-se educados por babás e professores. Agora adolescentes, passavam noites em boates, consumindo bebidas e drogas, rodeados de amigos irresponsáveis. Mimados, não respeitavam ninguém. Zombavam de tudo, riam-se das coisas sagradas. A casa tinha cercas elétricas, alarmes, câmeras, cães ferozes e vigias. Os carros eram blindados. Quanta solidão! Os dias se passavam frios, sem objetivos nobres. Não, definitivamente Marcelo não era feliz. Observava a esposa e os filhos desfrutando a riqueza, mas levando uma vida vazia. A história de Marcelo é mais comum do que se imagina. Quantas vezes colocamos a razão de nossa felicidade em valores como dinheiro e bens materiais? O dinheiro é bom quando bem utilizado, quando direcionado para coisas úteis, para o bem ou para a solidariedade. Do contrário, ele apenas serve para uma vida repleta de prazeres, mas sem qualquer significado mais profundo. Observe o que nos revela a vida dos milionários. Será apenas o que aparece nas revistas de celebridades? Será uma existência feita apenas de alegrias? Certamente que não. Um olhar mais atento ao noticiário desvela a dor que visita os ricos. A morte também chega para eles e para seus parentes. Divórcios, escândalos, abandonos, miséria moral, depressão e infelicidade estão presentes em toda parte. Isso sem falar nos que vivem aprisionados em suas casas, reféns do dinheiro, com medo de assaltos. Será isso uma vida boa? Vale a pena trocar a tranquilidade de uma vida simples pelo conforto que custa a paz íntima? E o que dizer dos que perderam a própria vida por causa do dinheiro? Os que foram mortos pelos próprios filhos ou parceiros por causa de heranças? Ou os que foram enganados pelos amigos em quem confiavam? Será esse o nosso ideal de vida? Valerá a pena? Certamente que não. Não há riqueza que possa pagar por sentimentos reais, pelas pequenas alegrias da família. Não. A felicidade, definitivamente, não está no dinheiro. Ela está gloriosa na consciência tranquila, nos pequenos prazeres que são frutos do amor, numa vida feita de trabalho e de sonhos. Claro que podemos ter os bolsos cheios e o coração leve, mas isso depende da riqueza que você leva na sua alma. E é se dar bem, fazendo o bem. Sim, isso é possível. Pense nisso.

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0: Direto na Hora do Almoço. Um prazer te fazer companhia. Excelente horário de almoço aí neste sábado para você. Aproveite bastante aqui com boa música.
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0: 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Abrindo com John Lennon, Watching the Wheels.

The Motels com Only the Lonely, antes Pussycat com Mississippi. Deixa eu mandar um abraço aqui pro Cláudio que tá com a gente participando no 999410107. Excelente almoço para você também.

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Michael Jackson, One Day in Your Life, encerrando este bloco musical do nosso Na Hora do Almoço, é sempre o seu melhor acompanhamento. Aliás, acompanhe a gente com as melhores músicas neste sábado delicioso. Aí o clima tá super agradável, você aproveitando o seu dia aqui na sua Rádio Easy. Obrigada pela sua sintonia.

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Sol, Toquinho com Aquarela, né? Música super executada aí para a criançada, encerrando esta primeira hora do Na Hora do Almoço. Aliás, dia das crianças chegando, dia também da nossa padroeira tá aí, segunda-feira. Como é que você vai aproveitar o seu feriado? Já já a gente volta do nosso break. É rápido com Eric Carmen.

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0: nosso amor a gente inventa com o inesquecível Cazuza. Nós temos agora informações no Morena News. Seguimos no Na Hora do Almoço até as 14h, hein? Falamos agora com Alexia Schumacher.
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0: Olá, Alexia. Boa tarde para você.
2: Boa tarde, Vera. Boa tarde a todos. O Ministério Público de Mato Grosso do Sul investiga possíveis falhas no abastecimento de medicamentos contra o câncer no Hospital Regional. Uma vistoria identificou remédios oncológicos com estoque zerado e outras em quantidade reduzida. A investigação começou após relatos de suspensão ou adiamento de sessões de quimioterapia por falta de medicamentos e insumos. O objetivo é verificar se os problemas estão prejudicando os tratamentos oferecidos pelo SUS. O Ministério Público pediu informações ao hospital sobre os estoques, as compras e as medidas para evitar novas faltas. Também foi agendada uma reunião com representantes do Hospital Regional de Campo Grande e da Secretaria Estadual de Mato Grosso do Sul para discutir soluções. Volto já com mais Morena News.
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Natores e Bis, Natural Nova Manhã. Antes você ouviu Billy Paul com July, July, July. Já já na programação tem sequência de classe, edição mais do que especial deste sábado, que vai no ar até às 6 horas da tarde.

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1: Abrindo mais uma edição, então, do nosso Sequência de Classe. Você que está com a gente, obrigada sempre pela sintonia. 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Para você acompanhar a nossa programação e também os conteúdos exclusivos. Abrindo com a música de Hugh Lewis and the News, The Power of Love, música de 1985, trilha sonora do filme De Volta para o Futuro.

0: Nickelback, Never Gonna Be Alone. Este foi só o primeiro bloco musical do Sequência de Classe. Agora nós já temos o Morena News no ar, né? Mais uma edição com informações para você. A gente volta a falar com Alex Schumacher.
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0: Olá, Alexia, boa tarde novamente.
2: Olá a todos. Os caminhões devem voltar a circular pela MS-040 entre Campo Grande e Santa Rita do Pardo somente no fim de novembro. A previsão é que a liberação total aconteça depois do dia 30, após o reforço de duas pontes que apresentaram problemas na estrutura. As obras começam na segunda-feira e devem durar cerca de 45 dias. Até lá, o trecho entre os quilômetros 205 e 223 segue com sistema de pare e siga, permitindo apenas a passagem de veículos leves. A Agência Estadual de Regulação acompanha os trabalhos junto à concessionária responsável pela rodovia. A medida busca garantir a segurança de quem passa pelo local. Para caminhões e outros veículos pesados, a orientação é utilizar a BR-267 como rota alternativa até a liberação completa da MS-040. Não saia daí, já já tem mais informações no Morena News.
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Cool and the Gang com Tonight. Antes você ouviu os mineiros do Jota Quest Além do Horizonte nessa versão do pop rock que ficou super bacana. Quem te faz companhia na nossa noite, na noite de sábado aqui na sua Rádio Isa, Júlia Ruda, daqui a pouco na programação. E eu fico contigo até as 4 horas da tarde. Deixa eu mandar um abraço aqui para o Heitor, que tá com a gente no 99941-0107.

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Shaboos e com good news, boas notícias, né? Boas novas aí na sua vida também, na sua semana, no seu final de semana e a semana que já se inicia, né? Mais uma acompanhando aqui a sua programação, a programação com músicas de alta qualidade, especialmente escolhidas para você. Daqui a pouco a gente tem mais sucesso por aqui, mais clássicos, tem The Smiths, Shawn Mendes e muito mais. Continue com a gente.

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0: Mais um clássico dele, Michael Jackson, aí o eterno rei do pop na programação com Billie Jean, antes Queen, Radio Gaga. Nós temos agora informação, Morena News no ar, no sequência de classe. A gente volta então a falar com o Alex Schumacher, que traz as notícias por aqui.
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0: Olá, Alexia.
2: Oi, oi, boa tarde a todos. Se você deixou para os últimos instantes para comprar os presentes do Dia das Crianças, é bom pesquisar, hein? O Procon Estadual encontrou diferença de até 564% nos preços de brinquedos em Campo Grande na pesquisa para o Dia das Crianças. O levantamento foi feito entre os dias 28 e 30 de setembro em 10 estabelecimentos e analisou 276 produtos. O caso mais expressivo foi o do Cubo Mágico, encontrado por R$ 4,50 em uma loja e por R$ 29,90 em outra. O jogo de estratégia militar teve variação de 239% e uma miniatura de carrinho de 200%. O Procon orienta os consumidores a pesquisar preços, conferir a faixa etária indicada, verificar o selo do Inmetro e exigir a nota fiscal. A pesquisa é para ajudar as famílias a economizar na compra do presente do dia das crianças. O Morena News vai ficando por aqui. Aproveite muito seu final de semana. Tchau, Vera. Até segunda.
0: Tchau, tchau, Alex. Aproveite também o seu final de semana. Obrigada.
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com Rock Your Baby. Já já nós temos uma sequência de clássico sucesso que você não esquece. Seu sábado ainda mais especial com boa música por aqui na sua Rádio Easy.

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2: 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Olá, eu sou o Paulo Vaz e está começando mais uma edição do Sucesso que Você Não Esquece. Os anos 1980 são inesquecíveis, especialmente por causa de sua música alegre, dançante e irreverente. Essa irreverência está presente em muitas canções, como na obra do americano Billy Joel, na qual ele conta a história de um pobretão apaixonado por uma garota da High Society, algo como A Dama e o Vagabundo, só que sem o final feliz, já que a moça rica não dá a mínima bola para o rapaz pobre. A canção que vamos apresentar fez parte do álbum An Innocent Man, de 1983, e reapareceu 3 décadas depois na terceira temporada da série Glee. No sucesso que você não esquece, Billy Joel, Uptown Girl.

0: É isso aí, fã da Easy. Relembramos mais um sucesso que você não esquece. Eu sou Paulo Vaz e nos encontramos no próximo Sucesso que você não esquece. Tchau.
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America com Sister Golden Hair, sequência de classe no ar, edição especial de sábado até 6 horas da tarde. A gente termina, quer dizer, a minha participação com você hoje, com Lisa Stansfield, a gravação de Babe Come Back de 1997, sucesso também na voz do Player. Já já tem Júlia Ruda te fazendo companhia. Cuide-se, excelente final de semana, ótimo feriado. A gente se fala na terça-feira. Tchau, tchau.

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5: Uma excelente, uma ótima tarde de sábado para você, 10 de outubro de 2026. Depois da ótima companhia da Vera Loyal, eu sou o Júlio Arruda e a partir de agora nós vamos juntos até as 8 da noite, com sequência de classe até as 6. Depois teremos uma hora de Isto é Rock and Roll e Layout 80. Vamos viajar pelos anos 80, uma hora inteirinha com os melhores sucessos dessa década incrível para música, né? A partir de agora eu vou direcionar o caminho para os maiores sucessos em nossa programação. É sábado, é final de semana, eu desejo que o seu final de semana seja espetacular, que você possa partilhar os melhores momentos com a família, com os amigos. Para quem está de folga, bom descanso. Para quem está na escala do final de semana, uma excelente tarde de trabalho. Vamos juntos? Dando continuidade à programação, Duran Duran com A Matter of Feeling.

Se o seu dia pede uma pausa na rotina e um toque de musicalidade, o seu lugar é aqui, no Sequência de Classe. Edição especialíssima deste sábado, 10 de outubro, Haven't Met You Yet, com o Michael Bublé, LB, Lost on You, Tears for Fears e Dura Dura. Primeiras músicas da hora 4 da nossa tarde de sábado. Quem está curtindo a nossa programação em casa, de folga, é o Elenilson. Um descanso para você, excelente final de semana. Vamos juntos até às 6 com Sequência. E às 6 começa uma hora de muito rock and roll no seu rádio.

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0: Você está no Sequência de Classe e aquela seleção musical exclusiva, grandes clássicos e aquela atmosfera do rádio que transforma né, qualquer momento do seu dia em uma experiência única. Ouvimos Don Hartman, I Can Dream About You, Too Sweet, Hoosier, Lobão, Decadence, Avec Elegance, Level 42 com Something About You. Sucessos na nossa super tarde. Fique ligado, já eu volto com George Benson e mais um grande sucesso em nossa programação. 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

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Ouvimos a Cob Kylie, linda canção, Midnight Bottle, fechando mais uma hora do nosso sequência de classe. Tivemos ainda Corinne Bailey Ray com Put Your Records On, George Benson, Dan Hartman, Hoosier, atrações do nosso sequência de classe. Como está a sua tarde de sábado? Desejo que você tenha um final de semana repleto de muita luz, saúde, paz, harmonia, que você possa desfrutar os melhores momentos, onde quer que você esteja, né? Em casa, no trabalho. Muito obrigado por sua audiência, você que está dirigindo pelas ruas de Campo Grande, a sua carona é sempre muito bem-vinda. Dirija com cuidado, chegue bem ao seu destino.

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Fatos marcantes, momentos inesquecíveis conectados com a melhor música. É o seu sábado à tarde que ganha o ritmo perfeito com os maiores clássicos de todos os tempos. Aqui no Sequência de Classe, Post Malone, Circles, Down Under, os vocais do Colin Ray no Man at Work, Legião Urbana e Boy George. Juntos até as 8 da noite, eu sou o Júlio Arruda e é um prazer, uma satisfação, um privilégio estarmos juntos na Morena FM.

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Garden aqui na programação da nossa super tarde de sábado da Morena FM. Regressamos lá para os anos 70, 1970. Essa música fez grande sucesso e ganhou uma versão em português com The Fevers em 1971. Mar de Rosas, que também fez muito sucesso. Vamos juntos até as 8 da noite. Temos mais uma sequência musical aqui na nossa programação de sábado, do Sequência de Classe, edição especialíssima, né? Aqui você ouve uma seleção musical exclusiva com as músicas que todo mundo ama cantar e dançar, como essa. Ouvimos ainda nesta sequência o Bruno Mars com I Just Might, Maniac com Michael Cimbejo, Bee Gees e KC and the Sunshine Band. Atrações, né, nesta tarde de sábado, e como é bom ter a sua companhia aí do outro lado. Juntos, 999-410-107 para você mandar o seu boa tarde.

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3: A nossa música do dia, o nosso destaque é uma canção da banda britânica de rock Mike and the Mechanics, lançada em 13 de fevereiro de 1995 como o primeiro single do quarto álbum do grupo, Bigger on Beach of Gold, composição do Paul Carrack e do Mike Rutherford. Uma linda canção, né? Alcançou o 12º lugar na parada de singles do Reino Unido e o 9º lugar na França, onde permaneceu por 20 semanas no top 50, tornando-se um dos maiores sucessos globais da banda. No Brasil, ficou conhecida por integrar a trilha sonora da novela Cara e Coroa, da Rede Globo. O nosso destaque, a nossa música do dia, Mike and

0: Os vocais da Stevie Nicks no Fleetwood Mac com Dreams. Antes, Beatles, Day Tripper, Mike and the Mechanics, Over My Shoulder foi o nosso destaque, a nossa música do dia. Ray Parker Jr., Ghostbusters e Jota Quest. O nosso sequência de classe de hoje vai ficando por aqui. Que tarde incrível passamos juntos, relembrando esses grandes sucessos. Muito obrigado pela sua companhia, pelo carinho e por fazer o nosso sábado ainda mais especial. Mas ó, a música boa não para por aqui não. Continue sintonizado com a gente. Agora tem Isto é Rock and Roll até as 7 da noite. E eu volto para o nosso Layout 80, edição deste sábado, dia 10 de outubro.
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0: O Marco Schmidt e o nosso encontro especial está no ar.
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0: Hoje é dia de celebrar Dave Lee Roth. Nascido em outubro de 1954, Dave Lee Roth marcou para sempre a história do rock com a voz, a presença de palco e uma das grandes personalidades do Van Halen. Com o seu vocal inconfundível, energia explosiva e carisma irreverente, Roth ajudou a transformar o Van Halen em um dos grandes nomes do hard rock. Então vamos, porque nos vocais tem um aniversariante do dia. Aumente o volume, tem Van Halen.

0: Curtiu aí a versão completa de November Rain com Guns N' Roses? Axl Rose começou a trabalhar a melodia desta canção em 1983 e somente em 1992 ela foi lançada. E vamos com o som brazuca que traz hoje Roger Moreira. Lembrando quando o Traje a Rigor entrou no cenário musical em 1980.
1: A gente tava na época certa, preparado pra... Entendeu? A gente era uma banda de cover e a gente notou que tava tendo um movimento, a gente começou a compor e nós não fomos atrás da gravadora, sabe? A gravadora, no caso a Warner, foi atrás do Ira, do Magazine, da gente, Titãs. A nossa ideia inicial, para falar a verdade, era tocar na noite. Mas, né, a gente acabou alcançando muito mais do que a gente se propôs, porque a gente estava preparado na hora que pintou a chance.

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0: de volta com os grandes clássicos do rock. Programa produzido especialmente para você, ouvinte de todas as gerações.
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0: Os fatos nos levam para a chamada invasão musical britânica em solo americano. Várias bandas famosas começaram suas turnês e assim conquistar mais fãs. Mas antes, a estreia tinha que ser em um programa de TV ao vivo, com plateia e muito querido. E é claro, né? Famoso nos Estados Unidos. The Ed Sullivan Show, por 23 anos, apresentou diversas atrações artísticas. Mas os fãs enlouquecidos gostavam mesmo era das atrações como as famosas bandas de rock. Em 1964, além de Beatles, também tinha estreando a banda The Animal.
2: And now for all of you youngsters, you've been very, very good tonight. I'm very proud of you. Here are The Animals.

New Radicals, banda americana que durou apenas 3 anos e 2 álbuns. Em 1999, o vocalista Greg Alexander ficou cansado de turnês e entrevistas e pôs um fim ao grupo. Greg, hoje em dia, é produtor musical. E aí, curtindo o seu programa especial de todas as décadas? No próximo bloco tem as emoções do palco Isto é Rock and Roll e suas versões ao vivo. Mas antes tem um som que atravessa os tempos e que temos a obrigação de mostrar às futuras gerações.

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2: Estamos de volta e já vamos direto para o palco. Isto é rock and roll. E subindo já tem The Police, da Argentina.

0: Boa noite. Vão com Deus. Até a próxima. Obrigado.
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0: Um show melhor que outro. No palco de hoje subiram o U2, o rock brasileiro com a Legião Urbana, e abrimos com The Police. Valeu pela sua audiência e até semana que vem. Eu sou o Marcos Schmitz e isto é rock and roll.
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1: Muito boa noite, hoje é sábado, 10 de outubro de 2026. Eu sou o Júlio Arruda e aí, você está pronto? Prepare-se para ativar as suas melhores lembranças. Vem aí o Layout 80, o seu ponto de encontro semanal com a década mais marcante de todos os tempos. 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
1: A primeira do Layout de hoje, Roupa Nova, Canção de Verão.

Morena FM, Easy, a sua música, a sua história, a rainha do rock nacional, Rita Lee, On The Rocks. É o nosso Super Layout 80. Os anos 80 foram, sem dúvida, uma das décadas mais ricas, criativas e revolucionárias da história da música mundial. Foi a era que definiu o pop moderno, viu o nascimento de novos gêneros e deixou um legado que atravessa gerações. E a Rita Lee, que infelizmente nos deixou em 2023, foi um dos maiores ícones da cultura pop e é indiscutivelmente a rainha do rock brasileiro. Ao longo de mais de 50 anos de carreira, ela vendeu mais de 55 milhões de discos. Quebrou tabus, desafiou a ditadura militar e abriu as portas para que as mulheres assumissem o protagonismo e a guitarra do rock nacional. Ouvimos ainda, aqui no layout, Queen, I Want to Break Free, Léo Jaime, As Sete Vampiras e Roupa Nova. Já já mais sucessos, até às 8, tem Layout 80.

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80 foram a era de ouro dos teclados eletrônicos e sintetizadores. A gente sente isso muito nessa música do Human League, Don't You Want Me. Tudo com você, Lulu Santos, Falco, Der Comissar, Gilberto Gil, atrações do nosso Layout 80. Vamos falar um pouquinho dos costumes, relembrar os costumes dos anos 80. Gravar fitas cassetes do rádio era o ápice da paciência, você lembra? E tinha que ter aquela técnica em esperar a sua música favorita tocar no rádio para apertar o play e o recorde ao mesmo tempo. O grande desafio era o locutor não falar no meio da introdução da música. O ritual da caneta e da fita também era algo marcante. Se o Walkman ou toca-fitas do carro mascasse a fita, você lembra? A solução universal era usar uma caneta esferográfica, geralmente uma Bic mesmo, para rebobinar o rolo manualmente. Quem não fez isso lá nos anos 80? Eu fiz. E você? Já voltamos para fechar a edição deste sábado do Layout 80. Relembrando os grandes sucessos dessa década incrível, né? Com muitas memórias marcantes.

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Hugh Lewis and the News com Stuck With You. Antes, Madonna, True Blue e também Paralamas do Sucesso, Vital e Sua Moto. E a nossa máquina do tempo vai pousando por aqui. Chegamos ao fim de mais um Layout 80. Que privilégio foi passar essa última hora revivendo os anos 80, os anos dourados ao seu lado. Muito obrigado pela sua companhia, pelo carinho. Que a trilha sonora da sua vida continue embalando o seu final de semana. Aproveite, abrace quem você ama. Lembre-se, sempre que bater saudade, basta dar o play aqui na playlist da Morena FM para você viajar no tempo. Um ótimo e feliz final de semana para você e para sua família. E até o nosso próximo encontro, na segunda-feira, a partir das 2 da tarde, no Sequência de Classe. A minha última de hoje, a banda gaúcha Nenhum de Nós, Camila Camila. Tchau, tchau. Bom final de semana.